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Justiniano Marwan Mahul escreveu: para escrever um poema que não seja político, devo escutar os pássaros. Mas para escutar os pássaros, é preciso que cesse o bombardeamento.

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2: A APCOI, a Associação Portuguesa contra a Obesidade Infantil, anunciou a abertura das inscrições para a nova edição do programa escolar Heróis da Fruta, referente ao ano letivo 2026-2027, destinada a turmas do pré-escolar e do primeiro ciclo de todo o país, incluindo as regiões autónomas da Madeira e dos Açores. A iniciativa, que no último ano letivo registrou a inscrição de 41.128 alunos, 2.034 turmas e 1.170 escolas, tem como objetivo central promover hábitos de alimentação saudável nas rotinas diárias das crianças portuguesas. Desde o seu lançamento em 2011, o projeto já impactou mais de 1 milhão de alunos, consolidando-se como o maior programa de educação alimentar em contexto escolar no país. O método Heróis da Fruta foi desenhado por uma equipa multidisciplinar de nutricionistas e educadores, estando totalmente alinhado com as orientações da Organização Mundial da Saúde, da Direção-Geral da Saúde e da Direção-Geral da Educação. A sua aplicação em sala de aula é simples e não sobrecarrega os currículos escolares. Exige apenas 5 a 15 minutos diários ao longo de 25 dias úteis, 5 semanas, utilizando músicas e materiais lúdico-pedagógicos para incentivar o consumo diário da regra dos 5 ao dia. Na edição 2026-2027, todas as turmas participantes que completarem o desafio de 5 semanas terão direito a prémios garantidos. Podem inscrever-se turmas de estabelecimentos de ensino público ou privados, incluindo jardins de infância, agrupamentos escolares, ATL, CAPL e AF. As inscrições são totalmente gratuitas e devem ser realizadas até ao dia 31 de outubro, através do formulário heroisdafruta.com. Existem competências e vontade de trabalhar, mas para muitas pessoas com deficiência motora, o caminho até ao mercado de trabalho continua marcado por barreiras e oportunidades que nem sempre chegam a acontecer. É a partir desta realidade que a Associação Salvador lança uma campanha nacional que pretende reforçar a confiança das pessoas com deficiência motora e aproximá-las de empresas que procuram talento. A campanha integra o projeto Emprego da Associação Salvador, que desde 2015 já contribuiu para 620 colocações profissionais de pessoas com deficiência. O conceito da iniciativa assenta no poder da escolha e numa ideia simples. Cada um de nós deve poder decidir quem quer ser e a carreira que quer construir, independentemente dos obstáculos que enfrenta. A campanha Tu Escolhes a Tua Versão fala diretamente às pessoas com deficiência motora, num tom próximo, positivo e empoderador. O racional da campanha parte da ideia de que quando tantas decisões parecem ser condicionadas por aquilo que o corpo permite ou pelas barreiras existentes à sua volta, recuperar o poder de escolha é também recuperar autonomia, confiança e liberdade para imaginar o futuro. O projeto Emprego da Associação Salvador, para além de promover a integração de pessoas com deficiência motora no mercado de trabalho, defende também a autonomia e a qualidade de vida de quem procura uma oportunidade justa. No âmbito deste projeto, a Associação desenvolve iniciativas como This Is Me Lisboa, um evento de empregabilidade inclusiva da Academia Salvador, em que pessoas com deficiência motora se apresentam a empresas que procuram novos talentos. A próxima edição realiza-se a 4 de novembro e as inscrições já estão abertas em associaçãosalvador.com.
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Já a roxa manhã clara do Oriente as portas vem abrindo, dos montes descobrindo a negra escuridão da luz avara. O sol que nunca para de sua alegre vista soldoso traz ela pressuroso nos cavalos cansados do trabalho que respiram nas ervas fresco orvalho. Se estende claro, alegre, luminoso.

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Se da minha janela eu vejo melhor a lua do que Nova York, que eu não vejo. Então a minha janela fica mais próxima da lua do que de Nova York. Nova York tem Manhattan e americanos nos parques. Razão mais do que suficiente para ficar perto da lua. Mas é um ficar perto da lua que é diferente do meu ficar perto. Assim como o luar que me chega é diferente do luar de Nova York, o qual, quando está nevoeiro, nem se vê. Porém, a minha janela, que não precisava sequer de dar para a lua ou de não dar para Nova York, também não precisava de dar para outras janelas que não dão para lado nenhum. Ficaria muito melhor arrumada numa prateleira das coisas em que penso, debruçada sobre telhados que não são os meus, tendo por cima uma lua exclamatória e dispensável. Como uma carrinha de caixa aberta à imaginação. Cheque a Bernardo Soares, António Pocinho.

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1: O Governo revelou que existem vários apoios de natureza fiscal destinados a estudantes, em particular para os estudantes deslocados ou para os respectivos agregados familiares. Os estudantes deslocados podem beneficiar de regras mais favoráveis em sede de IRS relativamente às despesas com alojamento, permitindo que as rendas suportadas possam ser consideradas despesas de educação. Porém, para beneficiar deste regime, o estudante deve registar-se como tal no Portal das Finanças através da funcionalidade Registar Estudante Deslocado. Adicionalmente, para que as rendas possam ser consideradas despesas de educação para efeitos de IRS, o contrato de arrendamento ou subarrendamento deve encontrar-se previamente comunicado à autoridade tributária e aduaneira e identificado no Portal das Finanças como destinado a estudante deslocado. Este procedimento deve ser renovado anualmente, sendo que as despesas com rendas de alojamento de estudantes deslocados são dedutíveis em IRS em 30% do respectivo valor até ao limite de 400 euros por ano. Regra geral, o limite máximo de dedução das despesas de educação é de 800 euros por agregado familiar. Contudo, quando parte dessa dedução respeite a rendas de estudante deslocado, esse limite pode ser aumentado em 300 euros, passando para 1.100 euros. Existe ainda uma majoração específica de 10 pontos percentuais das despesas com educação e formação para estudantes que frequentam estabelecimentos de ensino localizados em territórios do interior ou nas regiões autónomas, podendo o limite máximo de dedução atingir 1.000 euros. O Governo acrescenta que entre as despesas de educação dedutíveis encontram-se também as propinas, taxas de inscrição, manuais e livros escolares, desde que cumpram os requisitos legalmente previstos. No caso dos manuais e livros escolares, apenas são consideradas as aquisições de bens isentos de IVA ou tributados à taxa reduzida, comunicadas à autoridade tributária e enquadradas nos setores de atividade legalmente previstos, nomeadamente no comércio a retalho de livros. Já as propinas, taxas de inscrição e outros encargos com educação apenas são dedutíveis quando respeitem à frequência de estabelecimentos de ensino integrados no Sistema Nacional de Educação ou reconhecidos como tendo fins análogos. Por outro lado, algumas despesas com material escolar que não sejam consideradas despesas de educação podem relevar-se no âmbito das despesas gerais e familiares, ficando sujeitas às regras e limites aplicáveis a essa categoria. Desta forma, não apenas os custos com o alojamento dos estudantes deslocados, mas também uma parte significativa dos encargos diretamente relacionados com a frequência do ensino podem ser considerados para efeitos de IRS. Os municípios da área metropolitana de Lisboa decidiram por unanimidade autorizar a TML, Transportes Metropolitanos de Lisboa, entidade detida pela AML, a criar e operacionalizar novos títulos de transporte direcionados para turistas e eventos. Os novos títulos terão a designação de Navegante 1 dia, Navegante 3 dias, Navegante 5 dias e Navegante Eventos, válido pelo número de dias consecutivos a definir a quando da sua disponibilização. A proposta foi apresentada pelo primeiro secretário metropolitano, Emanuel Costa, na sequência de uma iniciativa dos operadores que se enquadra na visão que a área metropolitana de Lisboa e a Transportes Metropolitanos de Lisboa partilham assente na promoção do transporte público como porta de entrada natural para quem visita a região e não apenas um serviço pensado para residentes e utilizadores regulares. Os bilhetes terão um valor de 15 euros no navegante um dia, 27 euros para o navegante 3 dias e 37 euros e 50 para navegante 5 dias. O navegante eventos, por sua vez, terá custos variáveis em função dos dias de duração dos eventos. A receita resultante da venda dos novos títulos será repartida mensalmente na totalidade entre os operadores, na proporção do número de viagens efetuadas em cada operador durante o período de validade de cada título. A data de início da sua comercialização ainda não está definida.

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2: A Reserva Natural do Estuário do Sado assinalou no dia 1 de outubro 46 anos, celebração que fica marcada por uma notícia especialmente positiva, o nascimento de três novas crias de ruás corvineiro em 2026. As três crias nasceram em meses consecutivos, as duas primeiras em junho, filhas das fêmeas Moisés e Pirata, respectivamente, e a terceira, filha da fêmea Toddy, nasceu em agosto. A população residente de ruás corvineiro no Estuário do Sado passa assim a contar com 25 indivíduos, dos quais 12 machos, 8 fêmeas e 5 cujo sexo ainda não foi determinado. Símbolo da Reserva Natural do Estuário do Sado, o ruás corvineiro é um dos valores naturais mais emblemáticos desta área protegida. O Estuário do Sado alberga a única população residente da espécie em Portugal continental, uma pequena comunidade cuja conservação está intimamente ligada à proteção do estuário e dos seus habitats. O anúncio de novas crias ocorre habitualmente alguns meses após o nascimento, uma vez que é necessário confirmar a sua sobrevivência, desenvolvimento e integração na população. À semelhança de anos anteriores, os nomes das três novas crias serão escolhidos por alunos do primeiro ciclo de escolas dos concelhos que integram o desporto, respectivamente. Os projetos distinguidos serão integrados no Observatório da Dinâmica das Autarquias, contribuindo para o conhecimento e partilha de boas práticas entre municípios. Refira-se que o Prémio de Excelência Autárquica é atribuído pelo impacto positivo que os projetos a concurso têm nas comunidades onde estão inseridos, nomeadamente pela dinâmica que imprimem nestes territórios e pelos benefícios que trazem para o futuro das populações. O projeto Aprender a Nadar 2026-2027, que se realiza nas piscinas municipais de Palmela e Pinhal Novo, arrancou a 7 de outubro. O primeiro curso decorre até 15 de dezembro, com um total de 657 alunas e alunos e 31 turmas. Realizado em articulação com a Palmela Desporto e os três agrupamentos de escolas do concelho, o projeto integra aulas de natação distribuídas por três cursos com frequência semanal. Para a Câmara Municipal de Palmela, este projeto continua a ser fundamental na igualdade de oportunidades, quer na aprendizagem desta prática desportiva, quer no cumprimento do programa da expressão físico-motora do primeiro ciclo do ensino básico. A autarquia realça que a natação assume particular importância no desenvolvimento global da criança, na aquisição de destrezas motoras e hábitos e atitudes indispensáveis para uma vida ativa e saudável. O reconhecimento do trabalho desenvolvido ganha este ano um novo significado com a atribuição do Prémio PAPASA, Prémio Anual de Prevenção do Afogamento e Segurança Aquática, ao projeto Aprender a Nadar. Esta distinção constitui um reconhecimento do trabalho desenvolvido pela Câmara Municipal de Palmela e pelos parceiros do projeto na promoção da atividade física, de estilos de vida saudáveis e do acesso das crianças à prática desportiva, valorizando uma iniciativa que ao longo dos anos tem vindo a afirmar-se como uma resposta importante para a comunidade educativa do concelho.
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doença que continua a representar um relevante problema de saúde pública. Entre as mulheres, é o tipo de cancro com maior número de novos diagnósticos, representando cerca de 30% dos novos casos de cancro estimados e, apesar de ser um cancro predominantemente feminino, cerca de 1 em cada 100 casos ocorre em homens. A campanha da Liga Portuguesa contra o Cancro pretende salientar que, quando diagnosticado e tratado precocemente, o cancro da mama apresenta uma taxa de cura superior a 90%, reforçando a importância da detecção precoce e da participação no rastreio, que permite identificar tumores em fases iniciais. A adoção de um estilo de vida saudável e ativo assume também um papel importante. A prática regular de exercício físico contribui para reduzir até 20% o risco de desenvolvimento de cancro da mama e pode ser uma aliada durante e após o tratamento, ajudando a minimizar alguns dos impactos físicos e psicológicos associados à doença e às terapêuticas. A Liga Portuguesa contra o Cancro incentiva, por isso, a integração do movimento no cotidiano através de atividades como caminhar, nadar, andar de bicicleta ou dançar, complementadas por exercícios de força e mobilidade. A Liga Portuguesa contra o Cancro, que promove esta iniciativa em Portugal em representação da Europa Dona, Coligação Europeia contra o Cancro da Mama, e através do movimento Vencer e Viver,

e à comunidade a juntar-se ao Outubro Rosa, Rota Rosa, através da ação, o que levou a que fossem atribuídas entre maio e agosto de 2026 um total de 2.937 pensões de aposentação, no valor superior ao que resulta da legislação em vigor. Entretanto, já se sabe que as pensões até 1.074 euros deverão ter um aumento acima da taxa de inflação em 2027, devido ao desempenho da economia portuguesa no segundo trimestre do ano, o que influencia a fórmula de atualização das reformas. Antes disso, os pensionistas vão receber um bónus. O Presidente da República, António José Seguro, já promulgou o diploma do Governo, que prevê a atribuição de um suplemento extraordinário para as pensões até 1.611,39 euros. Em causa está o bónus das pensões, que foi anunciado pelo Executivo de Luís Montenegro. O suplemento será pago em dezembro, em conjunto com a pensão desse mês, e terá o valor de 200 euros para as pensões até 537,13 euros, de 150 euros para as pensões entre 537,13 e 1.074,26 euros, e de 100 euros para todas as pensões entre 1.074,26 euros e 1.611,39 euros. Os postos de abastecimento de combustíveis vão passar a ter de afixar o desconto em vigor do ISP. De acordo com o decreto-lei publicado a 7 de outubro em Diário da República, esta medida entra em vigor dentro de 10 dias. No documento, pode ler-se que os comercializadores de combustíveis derivados do petróleo devem afixar nos respectivos postos de abastecimento de combustíveis, relativamente a cada um dos combustíveis comercializados, informação sobre a diferença entre os seguintes valores: valor do imposto sobre os produtos petrolíferos e energéticos, que seria cobrado por litro à taxa a que se refere o artigo 2 da portaria número 301/A/2018 de 23 de novembro, acrescido do IVA à taxa legal em vigor, e também o valor do ISP a cobrar por litro à taxa em vigor a cada momento, acrescido do IVA à taxa legal em vigor. O decreto-lei do Governo estabelece que a informação deve ser fixada junto dos equipamentos de abastecimento ou nestes equipamentos em local bem visível, contendo a menção redução ISP mais IVA.

0: boa viagem. 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Bem-vindo ao Spot Cultural. Sejam bem-vindos ao Salão de Cabeleireiro de Tony. Uma idosa, pianista de renome, é assassinada no piso de cima e todos os presentes neste salão são suspeitos. É assim que começa pura loucura em cena no Teatro Maria Matos. A dúvida surge: quem matou a famosa pianista?
1: Isto é aquele programa do caso de polícia. Não, mas é muito engraçado os dispositivos de fazer perguntas ao público, o público testemunhar. É muito engraçado o mecanismo da peça. E surpreendente depois. Portanto, isto vai ser sempre diferente. Eu quero ver outra vez, quero ver em quem é que vão votar e quem é que vai ser o culpado da próxima vez. É muito giro. É muito giro.
2: Por ser engraçado, porque a peça de teatro entra para a pública dentro,
1: sim,
2: não é?
1: Sim, sim, sim. E bastante tempo. Estamos a participar bastante tempo no espetáculo. É muito giro.
2: E ao fim e ao cabo, o público é que está a decidir, o público faz de Deus, não é?
1: Sim, é um bocado, é verdade, é verdade. Mas ao princípio pensei que o público, embora tivesse a votação, não. O sentido fosse... Mas não posso dizer nada, não posso dizer nada. Não posso dizer nada. Mas é muito engraçado, é muito engraçado.
0: Pura loucura, um policial em forma de comédia, com 40 anos de sucesso, contou com mais de 14 milhões de espectadores em todo o mundo.
2: Muito obrigado, obrigado.
0: A Pura Loucura, uma peça da Força de Produção, está em cena no Teatro Maria Matos, de quinta a sábado, às 21h, e domingos às

0: 18. Os bilhetes é através, normalmente, das plataformas habituais ou também na bilheteira do Teatro Maria Matos. Até para a semana.
1: E este foi o Spot Cultural de hoje, um conteúdo de Nuno Fernandes. Acompanhe o Spot Cultural todas as terças-feiras às 11, com reposição aos domingos às 19.
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1: Um bom dia e uma boa viagem na companhia da Sesimbra FM. Estamos em 103.9, online em radios.pt. Eu sou Liliana e fico deste lado consigo, até bem perto da 1. E para darmos início a esta hora de emissão, vamos ficar na companhia da música nacional, com os Napa, sobretudo.

E aqui está a Nena com este Diz-me na Cara, após termos estado a ouvir Tomás Rocha com Panamá, mas também Nuno Ribeiro e Soraya Ramos. Fujo contigo. Em outubro e novembro, a Junta de Freguesia do Castelo está a percorrer diferentes aldeias e lugares da freguesia com o projeto Café com a Junta, uma iniciativa que pretende aproximar cada vez mais o executivo da Junta de Freguesia aos fregueses, criando espaços informais de diálogo e participação. Os encontros decorrem em diferentes cafés e pontos de encontros locais, proporcionando momentos de conversa aberta, sem formalidades ou discursos, onde todos poderão contribuir com a sua opinião e apresentar sugestões para o futuro da freguesia. Esta semana, o Café com a Junta vai estar entre as 21h e as 22h30, na sexta-feira, dia 16, na sede da Junta de Freguesia do Castelo, em Santana, para a população da Corredora, Santana, Quintinha e Quintola. A Junta de Freguesia do Castelo convida todos os fregueses a participar e a fazer...

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4: A Carris Metropolitana procedeu a reforços e ajustes de horários em várias linhas da Área 3. Tome nota das alterações em Sesimbra. Desde 1 de outubro, as linhas 3203, 3204 e 3205 contam com novos horários devido aos novos horários escolares do ano letivo 2026-2027. Assim, a linha 3203 tem um novo horário às 16h40, no sentido Azoia aos dias úteis escolares. A partida de Sesimbra, das 17h25, passa para as 17h40 todos os dias, e o horário das 8 da manhã, no sentido Sesimbra, passa a ser realizado pela linha 3205. Na linha 3204, a partida de Sesimbra, das 7 da manhã, passa a ser realizada pela linha 3205 todos os dias do ano. Na linha 3205, a partida de Sesimbra, das 12h25, passa para as 12h05, e a partida do Cabo Especial, das 12h55, passa para as 12h45 todos os dias. Já a partida de Sesimbra, das 13h45, passa para as 13h15, e a partida do Cabo Especial, das 14h20, passa para as 13h50 aos dias úteis escolares. Também a linha 3207 conta com ajustes no seu horário devido aos novos horários escolares. A partida das 8h30 da manhã da Carrasqueira foi antecipada 5 minutos para as 8h25 todos os dias do ano. A linha 3209 conta também com novos horários, um com partida de Fetais às 8h10 e novos horários com partida de Sesimbra às 16h40 e 17h40 aos dias úteis escolares. O horário no sentido Fetais das 12h45 passa para as 13h10 todos os dias do ano. Na linha 3211, a partida de Sesimbra das 12h50 passa para as 13h10 aos

0: dias úteis escolares e de férias. Na linha 3213, a partida das 12h55 passa para as 13h10 e a partida das 17h25 passa para as 17h40 todos os dias. Já a partida das 16h25 aos dias úteis passa para as 16h40. Na linha 3549, a partida de Sesimbra das 17h45 passa para as 17h50 aos dias úteis escolares e de férias. Na linha 3221 há um novo horário com partida de Sesimbra às 17h35 aos dias úteis escolares e de férias. E a partida da Charneca da Cotovia das 17h50 passa para as 18h05 aos dias escolares e de férias. A linha 3200 de emprego de Sesimbra resulta de um processo participativo do Biggins, Fórum Local da Juventude, envolvendo os jovens voluntários do concelho. A iniciativa pretende aproximar os jovens do mercado de trabalho, promovendo o contacto direto com empresas, entidades públicas, escolas e associações. Ao longo dos dois dias, os participantes poderão visitar stands com informação sobre oportunidades de emprego, estágio e formação, assistir a workshops, job talks, testemunhos de percursos profissionais, demonstrações de diferentes profissões e atividades de animação. As empresas participantes poderão ainda realizar pequenas entrevistas e recolher contactos de potenciais candidatos. A programação de sexta-feira, dia 16, será direcionada para grupos escolares, enquanto o sábado, dia 17, será orientado para o público em geral, mantendo-se, no entanto, a participação aberta a todas as pessoas nos dois dias. O encerramento da feira inclui uma atuação de stand-up comedy com Kenny Simões às 5 da tarde.
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Fernando, Daniela e Carolina Gelandes, com fim após ouvirmos Os Dama com Luísa. Antes deles tivemos a ouvir Murta, Paulo Sousa e também João Só. Estamos a recordar aqui algumas músicas que já têm uns aninhos, mas que ficam na memória de todos nós. Vamos continuar então nessa linha, desta vez com Diogo Pissarra, Só Existe Contigo.

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1: Do talento à oportunidade é o mote para a Feira de Emprego de Sesimbra, nos dias 16 e 17 de outubro, sexta e sábado, das 10 da manhã às 6 da tarde, no Parque Alcos Póvora, na Maçã, para jovens dos 15 aos 35 anos. A Feira de Emprego de Sesimbra resulta de um processo participativo dos Bigans, Fórum Local da Juventude, envolvendo jovens voluntários do concelho. A iniciativa pretende aproximar os jovens do mercado de trabalho, promovendo o contacto direto com empresas, entidades públicas, escolas e associações. Ao longo dos dois dias, os participantes poderão visitar stands com informação sobre oportunidades de emprego, estágio e formação, assistir a workshops, job talks, testemunhos de percursos profissionais, demonstrações

0: de diferentes profissões e atividades de animação. As empresas participantes poderão ainda realizar pequenas entrevistas e recolher contactos de potenciais candidatos. A programação de sexta-feira será direcionada para grupos escolares, enquanto o sábado será orientado para o público em geral, mantendo-se a participação aberta a todas as pessoas nos dois dias. O encerramento da feira inclui uma atuação de stand-up comedy com Kenny Simões às 5 da tarde. E no dia 17, sábado, às 9h30 da manhã, a iniciativa Nunca Mais é Sábado vai até ao campo de jogos da Praia do Ouro, na Vila de Sesimbra, para um treino funcional, avaliação da condição física. Uma sessão de atividade física que combina exercícios de treino funcional com uma avaliação rápida da condição física. Uma oportunidade para os participantes conhecerem melhor a sua condição física, experimentarem diferentes exercícios e receberem orientações adequadas às suas capacidades. Recomenda-se a utilização de roupa e calçado adequados à prática de atividade física. As inscrições podem ser efetuadas pelo e-mail desporto@cm-sesimbra.pt. E o Balcão Único de Serviço, Espaço Cidadão da Cotovia, passa a funcionar a partir de outubro no horário habitual das 8 da manhã às 3 da tarde, apenas nos dias úteis, após o término do horário alargado que esteve em vigor durante o verão. Para qualquer assunto relacionado com a Câmara Municipal de Sesimbra, os munícipes podem ainda dirigir-se aos balcões, que se mantêm em funcionamento aos sábados. O bus de Sesimbra e da Quinta do Conde estão abertos das 8h30 à 1 da tarde e o bus móvel funciona junto ao mercado da Lagoa de Albufeira, das 8h30 ao meio-dia e meia. Poderá consultar toda a informação detalhada sobre o bus, incluindo os horários e o tipo de atendimento realizado em cada balcão, em sesimbra.pt.
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0: E aqui está a música latina na companhia de Maluma com Felizes Los Cuatro. Ouvimos também Rosalía e Carminho com Moria.
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são conhecidos pela sua coloração habitualmente rosada, que resulta de uma alimentação à base de crustáceos ricos em caroteno. Quando se reproduzem, alimentam as suas crias com uma espécie de leite que geram no papo. Durante esse árduo processo, vão perdendo o seu tom característico, até ficarem com a plumagem totalmente esbranquiçada. E só quando finalmente os filhotes começam a comer sozinhos, os flamingos recuperam.

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2: A APCOI, a Associação Portuguesa contra a Obesidade Infantil, anunciou a abertura das inscrições para a nova edição do Programa Escolar Heróis da Fruta, referente ao ano letivo 2026-2027, destinada a turmas do pré-escolar e do primeiro ciclo de todo o país, incluindo as regiões autónomas da Madeira e dos Açores. A iniciativa, que no último ano letivo registou a inscrição de 41.128 alunos, 2.034 turmas e 1.170 escolas, tem como objetivo são totalmente gratuitas e devem ser realizadas até ao dia 31 de outubro através do formulário heroisdafruta.com. Existem competências e vontade de trabalhar, mas para muitas pessoas com deficiência motora, o caminho até ao mercado de trabalho continua marcado por barreiras e oportunidades que nem sempre chegam a acontecer. É a partir desta realidade que a Associação Salvador lança uma campanha nacional que pretende reforçar a confiança das pessoas com deficiência motora e aproximá-las de empresas que procuram talento. A campanha integra o projeto Emprego da Associação Salvador, que desde 2015 já contribuiu para 620 colocações profissionais de pessoas com deficiência. O conceito da iniciativa assenta no poder da escolha e numa ideia simples. Cada um de nós deve poder decidir quem quer ser e a carreira que quer construir, independentemente dos obstáculos que enfrenta. A campanha Tu Escolhes a Tua Versão fala diretamente às pessoas com deficiência motora, num tom próximo, positivo e empoderador. O racional da campanha parte da ideia de que quando tantas decisões parecem ser condicionadas por aquilo que o corpo permite ou pelas barreiras existentes à sua volta, recuperar o poder de escolha é também recuperar

autonomia, confiança e liberdade para imaginar o futuro. O projeto Emprego da Associação Salvador, para além de promover a integração de pessoas com deficiência motora no mercado de trabalho, defende também a autonomia e a qualidade de vida de quem procura uma oportunidade justa. No âmbito deste projeto, a Associação desenvolve iniciativas como This Is Me Lisboa, um evento de empregabilidade inclusiva da Academia Salvador, em que pessoas com deficiência motora se apresentam a empresas que procuram novos talentos. A próxima edição realiza-se a 4 de novembro e as inscrições já estão abertas em associaçãosalvador.com.

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2: A Carris Metropolitana procedeu a reforços e ajustes de horários em várias linhas da Área 3. Tome nota das alterações em Sesimbra. Desde 1 de outubro, as linhas 3203, 3204 e 3205 contam com novos horários devido aos novos horários escolares do ano letivo 2026-2027. Assim, a linha 3203 tem um novo horário às 16h40, no sentido Azoia aos dias úteis escolares. A partida de Sesimbra, das 17h25, passa para as 17h40 todos os dias, e o horário das 8 da manhã, no sentido Sesimbra, passa a ser realizado pela linha 3205. Na linha 3204, a partida de Sesimbra, das 7 da manhã, passa a ser realizada pela linha 3205 todos os dias do ano. Na linha 3205, a partida de Sesimbra, das 12h25, passa para as 12h05, e a partida do Cabo Especial, das 12h55, passa para as 12h45 todos os dias. Já a partida de Sesimbra, das 13h45, passa para as 13h15, e a partida do Cabo Especial, das 14h20, passa para as 13h50 aos dias úteis escolares. Também a linha 3207 conta com ajustes no seu horário devido aos novos horários escolares. A partida das 8h30 da manhã da Carrasqueira foi antecipada 5 minutos para as 8h25 todos os dias do ano. A linha 3209 conta também com novos horários, um com partida de Fetais às 8h10 e novos horários com partida de Sesimbra às 16h40 e 17h40 aos dias úteis escolares. O horário no sentido Fetais das 12h45 passa para as 13h10 todos os dias do ano. Na linha 3211, a partida de Sesimbra das 12h50 passa para as 13h10 aos dias úteis escolares e de férias. Na linha 3213, a partida das 12h55 passa para as 13h10 e a partida das 17h25 passa para as 17h40 todos os dias. Já a partida das 16h25 aos dias úteis passa para as 16h40. Na linha 3549, a partida de Sesimbra das 17h45 passa para as 17h50 aos dias úteis escolares e de férias. Na linha 3221, há um novo horário com partida de Sesimbra às 17h35 aos dias úteis escolares e de férias, e a partida da Charneca da Cotovia das 17h50 passa para as 18h05 aos dias escolares e de férias. A linha 3216 conta com dois novos horários no sentido Maçã, às 13 e às 16, aos dias úteis escolares. A partida de Santana, das 12h20, passa para as 12, e a partida de Maçã, das 13h10, passa para as 12h30, aos dias úteis escolares e de férias. Também a linha 3214 conta com dois novos horários, no sentido Santana, às 12 e às 13 horas, aos dias úteis escolares. A partida de Santana, das 13h10, passa para as 13h25, aos dias úteis escolares. Por fim, a linha 3222 ajustou o horário de partida da Quinta do Conde, Rua Manuel Arriaga Mercado, das 18h20, ajustado para as 18h25. Consulte todos os horários em carrismetropolitana.pt. Do talento à oportunidade é o mote para a Feira de Emprego de Sesimbra nos dias 16 e 17 de outubro, sexta e sábado, das 10 da manhã às 6 da tarde, no Parque Augusto de Póvora, na Maçã, para jovens dos 15 aos 35 anos. A Feira de Emprego de Sesimbra resulta de um processo participativo dos Bigans, Fórum Local da Juventude, envolvendo os jovens voluntários do concelho. A iniciativa pretende aproximar os jovens do mercado de trabalho, promovendo o contacto direto com empresas, entidades entidades públicas, escolas e associações. Ao longo dos dois dias, os participantes poderão visitar stands com informação sobre oportunidades de emprego, estágio e formação, assistir a workshops, job talks, testemunhos de percursos profissionais, demonstrações de diferentes profissões e atividades de animação. As empresas participantes poderão ainda realizar pequenas entrevistas e recolher contactos de potenciais candidatos. A programação de sexta-feira, dia 16, será direcionada para grupos escolares, enquanto o sábado, dia 17, será orientado para o público em geral, mantendo-se, no entanto, a participação aberta a todas as pessoas nos dois dias. O encerramento da feira inclui uma atuação de stand-up comedy com Kenny Simões às 5 da tarde.
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2: De um talento à oportunidade é o mote para a Feira de Emprego de Sesimbra, nos dias 16 e 17 de outubro, sexta e sábado, das 10 da manhã às 6 da tarde, no Parque Augusto Póvora, na Maçã, para jovens dos 15 aos 35 anos. A Feira de Emprego de Sesimbra resulta de um processo participativo dos Bigans, Fórum Local da Juventude, envolvendo jovens voluntários do concelho. A iniciativa pretende aproximar os jovens do mercado de trabalho, promovendo o contacto direto com empresas, entidades públicas, escolas e associações. Ao longo dos dois dias, os participantes poderão visitar stands com informação sobre oportunidades de emprego, estágio e formação, assistir a workshops, job talks, testemunhos de percursos profissionais, demonstrações de diferentes profissões e atividades de animação. As empresas participantes poderão ainda realizar pequenas entrevistas e recolher contactos de potenciais candidatos. A programação de sexta-feira será direcionada para grupos escolares, enquanto sábado será orientado para o público em geral, mantendo-se a participação aberta a todas as pessoas nos dois dias. O encerramento da feira inclui uma atuação de stand-up comedy com Kenny Simões às 5 da tarde. E no dia 17, sábado, às 9h30 da manhã, a iniciativa Nunca Mais é Sábado vai até ao campo de jogos da Praia do Ouro, na Vila de Sesimbra, para um treino funcional, avaliação da condição física. Uma sessão de atividade física que combina exercícios de treino funcional com uma avaliação rápida da condição física. Uma oportunidade para os participantes conhecerem melhor a sua condição física, experimentarem diferentes exercícios e receberem orientações adequadas às suas capacidades. Recomenda-se a utilização de roupa e calçado adequados à prática de atividade física. As inscrições podem ser efetuadas pelo e-mail desporto@cm-sesimbra.pt. E o Balcão Único de Serviço, o Espaço Cidadão da Cotovia, passa a funcionar a partir de outubro no horário habitual das 8 da manhã às 3 da tarde, apenas nos dias úteis, após o término do horário alargado que esteve em vigor durante o verão. Para qualquer assunto relacionado com a Câmara Municipal de Sesimbra, os municípios podem ainda dirigir-se aos balcões, que se mantêm em funcionamento aos sábados. O Bus de Sesimbra e da Quinta do Conde estão abertos das 8h30 à 1 da tarde e o Bus Móvel funciona junto ao mercado da Lagoa de Albufeira, das 8h30 ao meio-dia-30. Poderá consultar toda a informação detalhada sobre o bus, incluindo os horários e o tipo de atendimento realizado em cada balcão, em sesimbra.pt.
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0: Obrigado.
1: Obrigado, boa noite a todos. Obrigado por terem vindo. Isto era uma canção antiga, mesmo do princípio da resistência, Timor. Timor hoje em dia já é independente, mas nós continuamos aqui, pronto, divertimos a tocar, mas ainda temos a mesma mensagem, que é deixar um exemplo de como se cantava em português depois de passarem todas estas vagas de vulgarização ou globalização, ou como quiserem chamar. Nós vamos continuar por aqui. Obrigado. Neste caso não vamos cantar, vamos só tocar. É uma canção do Dudas, um tema do Dudas chamado Finisterre, que é uma espécie de emblema da resistência. Obrigado. 103.9.

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2: A AMRS, a Associação de Municípios da Região de Setúbal, apresentou no passado dia 28 de setembro, no multiusos do Parque Augusto Póvoa na Maçã, em Sesimbra, o Plano Estratégico da Região de Setúbal, PEDEPS 2035. O relatório final apresentado publicamente assume a visão, a estratégia e o plano de ação para a próxima década. Francisco Jesus, presidente da Câmara Municipal de Sesimbra e presidente da Mesa da Assembleia Intermunicipal da AMRS, deu as boas-vindas ao auditório e valorizou o papel da AMRS na definição das estratégias do desenvolvimento da região, assim como o envolvimento das diversas entidades e a realização dos diversos encontros e oficinas temáticas que contribuíram para a construção desta visão de desenvolvimento espelhada no documento. O PEDEPS, agora apresentado, assume que em 2035 a região de Setúbal afirma-se como um território coeso e inovador, onde a qualidade de vida, a sustentabilidade ambiental e a inclusão social caminham lado a lado com uma economia diversificada, atrativa e geradora de emprego pleno de direitos, sustentada pela valorização dos seus ativos territoriais, pela qualificação e valorização das pessoas e por uma governação de proximidade. A estratégia está estruturada em 11 prioridades e numa lógica: a economia que gera emprego, pessoas que se qualificam, território que cuida e infraestruturas que ligam. Estas correspondem a grandes áreas de transformação do território e espelhadas nas 49 orientações estratégicas, todas elas traduzindo os principais vetores de ação política e programática que resultam da agregação de vontades para construir o futuro. A travessia da Baía de Sesimbra em natação registrou este ano mais de 750 inscritos, o maior número de sempre, o que reflete o prestígio de uma das provas de águas abertas mais consagradas do país. A prova encerrou o calendário do 19º Circuito Nacional de Águas Abertas. Na prova de federados, o vencedor foi Felipe Cardoso. O atleta da APAC Gafanha da Encarnação concluiu os 2.500 metros do percurso em 28 minutos e 17 segundos. O nadador sagrou-se também vencedor do Circuito Nacional. No setor feminino, Beatriz Cardial, do Condeixa Aqua Clube, levou o melhor sobre a concorrência e foi a primeira a chegar à meta na Praia da Califórnia, com o tempo de 30 minutos e 36 segundos. Beatriz Cardial venceu igualmente o Circuito Nacional. Na mini-travessia, Afonso Dias, da Associação Naval Amorense, foi o primeiro a concluir a prova com o tempo de 7 minutos e 5 segundos. Em femininos, Inês Barros, da Sociedade Filarmónica União Artística Piadense, levou o melhor sobre a concorrência ao fazer o percurso em 6 minutos e 57 segundos. Na prova de populares, na distância de 1.300 metros, a sesimbrense Carolina Martins, a competir pelo Palmela Desporto, foi a grande vencedora ao concluir em 19 minutos e 33 segundos. No setor masculino, Martins Rodrigues, da Associação Naval Amorense, foi o mais rápido e concluiu o percurso em 18 minutos e 16 segundos. Na Fortaleza de Santiago, na Casa do Governador, pode visitar a exposição As Pedras Junto ao Nosso Mar, Onde Andam, da autoria de Tiago Pinto, que propõe um diálogo entre a memória histórica deste espaço e o design contemporâneo. Através de uma abordagem multidisciplinar, a exposição cruza a precisão técnica do universo digital com a matéria bruta recolhida no litoral, explorando a relação entre património, território, memória e pensamento contemporâneo. Uma reflexão sobre o que permanece, o que se transforma e a forma como podemos olhar para o nosso património e para a paisagem marítima através de novas perspectivas. Pode visitá-la até 1 de novembro, de terça a domingo, das 9:30 da manhã ao meio-dia e meia e das 2:30 às 5:30 da tarde, na Casa do Governador, na Fortaleza de Santiago.

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2: A Tripa Associação informa todos os sócios que está aberto o prazo para entrega de listas concorrentes aos órgãos sociais para o biênio 2026-2028. As listas devem ser apresentadas até às 23 horas e 59 minutos do dia 19 de outubro, sendo que nas mesmas devem constar o número de associado, nome completo e os cargos a desempenhar por cada elemento. Devem ser entregues ao Presidente da Mesa da Assembleia Geral, João Narciso, por via digital ou pessoalmente. A Assembleia Geral Eleitoral da Tripa Associação está marcada para dia 24 de outubro às 3 da tarde na sede da Associação, situada na rua Professor Dr. Fernandes Marques, número 4 em Sesimbra, com a seguinte ordem de trabalhos: eleições de novos corpos gerentes para o biênio 2026-2028 e tomada de posse dos novos corpos sociais. A Assembleia Geral Eleitoral decorrerá no dia 24 entre as 3 e as 6 da tarde. Todos os sócios que pretendam exercer o seu direito de voto deverão ter as cotas regularizadas até ao mês de setembro. No dia 18 de outubro, realizam-se 3 caminhadas Outubro Rosa nas 3 freguesias do Conselho de Sesimbra. Mais uma vez, as juntas de freguesia de Santiago, Castelo e Quinta do Conde, em parceria com a Liga Portuguesa contra o Cancro, delegação do Seixal, associam-se a este mês de outubro com a já tradicional caminhada solidária Outubro Rosa, cujo objetivo é consciencializar e sensibilizar a população para a temática da prevenção e diagnóstico precoce do cancro da mama. No dia 18, na freguesia de Santiago, a concentração é na Praça da Califórnia às 9h30 da manhã, na Freguesia do Castelo, no Parque de Merenda João David, junto à encosta do Castelo, às 10 da manhã, e na Freguesia da Quinta do Conde, a concentração é nas instalações da Junta de Freguesia às 9h30 da manhã. Os kits das caminhadas têm o custo simbólico de 7 euros e são compostos por uma t-shirt, snack, água, mochila e seguro. As inscrições estão abertas nas sedes das 3 juntas de freguesia. Juntos a estas caminhadas e ajuda a dar mais força a uma causa que é de todos, caminhando juntos pela prevenção, pela sensibilização e pela vida. E no âmbito do programa da 14ª Mostra da Maçã Camoesa, Doçaria e Pão, a Junta de Freguesia do Castelo promove no dia 17, sábado, a iniciativa Mãos na Massa em Família, Pão com Chouriço em Forno a Lenha, uma atividade inserida no forno comunitário do Lugar da Terra. É destinada às famílias, um adulto mais uma criança com mais de 5 anos, e decorre no Lugar da Terra às 10h30 da manhã. Pode aprender a amassar o seu próprio pão e depois levá-lo quentinho para casa. Mais informações e inscrições pelo 96-241-7327 ou espaco.zambojal@jf-castelo.pt. Estão abertas inscrições para o Keep Calm e Informa-te, Literacia Financeira, Sexualidade e Ansiedade, a decorrer em outubro e novembro para jovens dos 18 aos 35 anos. Trata-se de uma ação de formação integrada no projeto Keep Calm e Informa-te, que visa complementar a formação escolar dos jovens através do desenvolvimento de competências para a vida, o bem-estar e a transição para a vida adulta. A sessão aborda temas como consentimento, limites pessoais, relações saudáveis, comunicação, mitos e crenças, promovendo uma abordagem mais informada, segura e responsável da sexualidade, dedicada à compreensão e gestão das emoções. Através de uma abordagem prática e participativa, os participantes são convidados a desenvolver estratégias para lidar com a ansiedade, promover o bem-estar e reforçar competências pessoais e sociais. O bar Onda Selvagem em Sesimbra recebe no dia 23 de outubro, entre as 6h30 da tarde e as 9 da noite, a ação de formação Literacia Financeira e IRS Jovem e Investimentos com Ângela Magalhães, e no dia 7 de novembro, das 2 às 5 da tarde, a ação de formação Sexualidade Saudável e Consensual. No dia 14 de novembro, decorre no B-Club, na Quinta do Conde, a ação de formação Ansiedade, Gestão e Regulação Emocional, entre as 2 e as 5 da tarde. Inscrições em sesimbra.pt.
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Malta, para vocês aí em casa, espero que vocês tenham gostado muito da nossa surpresa. A intenção foi exatamente essa, para matarmos todos um bocadinho as saudades uns dos outros. E vou aproveitar este bocadinho menos formal, vá, digamos assim, quase como se estivéssemos num espetáculo normal, para apresentar aqui a minha malta e depois o pessoal que está aí escondido, que vocês não veem, mas que eu vou falar deles. Então aqui o meu menino, o vosso menino, vocês já bem, já o conhecem bem, Luís Marante!

deste lado, mais conhecido do que no outro, diretor musical, vocal, cantor, apresentador, tudo isso e mais alguma coisa, António Lemos, mais conhecido por Tolemos, o meu irmão. Hoje temos aqui algumas caras diferentes.

muitos anos. Às vezes canta bem, às vezes tem dias. Sheila! E agora vou falar da malta que vocês não conseguem ver, mas que permitiram que nós fizéssemos aqui e criássemos este momento para vocês poderem ver aí desse lado. LVT, projeção multimédia. E agora brincando um bocadinho com o meu amigo de longa data, é a pessoa que mais trabalha nesta banda, ninguém lhe dá valor, é verdade. No som, o meu caríssimo amigo Pedro Santos, ele está ali desconfiado. Na luz, vocês não sabem, mas vai ser a próxima contratação de Santa Maria, está aqui um talento escondido. Miguel Lindo, no vídeo, já mais conhecido, muito tímido, poderá eventualmente ser uma próxima contratação para a banda, é uma questão de o convencer. Cláudio Lemos, aqui na mais escondidos, nossos roadies habituais que nos aturam pouco, nós somos boa gente. André Oliveira, Cici, está tudo preparado para a bomba? Podem cantar aí de casa, nós cantamos aqui. Vou chatear aqui o Sheila. Bora aí, Sheila.

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1: Muito obrigado. Vamos acabar como tudo começou em 2009, em abril de 2009. Estava quase a ser esta música que vai. Vamos embora, pessoal! Obrigado, Coliseu, obrigado, Lisboa, obrigado, Primeira Linha, obrigado a todos!